0: corre, corre voadinha.
1: A menina que ficava em casa hoje em dia só vive na balada. A menina que sofreu por amor já é muito feliz no meio da cachorrada. Cansou de ser boba, agora tá solta. Alguém aí segura a garota. Que ela tá solteira e o ex é que se foda.
2: Parecidos.
1: E o ex é que se foda.

0: Aparecidos.
1: E aí, Jorginho? É mais uma do Kevinho. Cê acredita? Cê acredita? Essa novinha é terrorista, é especialista.